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Quem tá solteiro nunca fica só, mulher. 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
3: César Menotti e Fabiano, que felicidade ter vocês aqui com a gente. Hoje é um dia que ficará gravado em nossos corações. Fica

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0: Muito obrigado, gente.
1: Obrigado.
2: Obrigado, Léo.

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3: Mais amor e menos drama. Né? Não é melhor? Eu acho.

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0: Senhor, no início desse dia, venho pedir-te saúde, força, paz e sabedoria. Quero olhar hoje o mundo com olhos cheios de amor. Ser paciente, compreensivo, manso e prudente. Ver além das aparências teus filhos, como tu mesmo os vês. E assim, não ver senão o bem em cada um. Fecha meus ouvidos de toda calúnia. Guarda minha língua de toda maldade. Que só de bênçãos se enche o meu espírito. Que eu seja tão bondoso e alegre que todos os que se aproximarem de mim sintam a tua presença. Reveste-me de tua beleza, Senhor. E que no decurso desse dia eu te revele a todos. Amém. Deus e Senhor nosso, sabemos que através do nosso trabalho ajudamos a construir o teu reino. Faze que neste dia trabalhemos conscientes de que estamos colaborando contigo na tua obra e possamos um dia receber a recompensa que esperamos de tua bondade. Por Cristo, nosso Senhor. Amém.
1: Maria Santíssima, que em vossa imagem milagrosa de Aparecida espalhais inúmeros benefícios sobre o Brasil, eu, embora indigno de pertencer ao número dos vossos servos, mas desejando participar dos benefícios da vossa misericórdia, prostrado a vossos pés, consagro-vos o entendimento para que sempre pense no amor que mereceis. Consagro-vos a língua para que sempre vos louve e propague a vossa devoção. Consagro-vos o coração para que depois de Deus vos ame sobre todas as coisas. Recebei-nos, ó Rainha incomparável, o ditoso número dos vossos servos. Acolhei-nos debaixo da vossa proteção. Socorrei-nos em nossas necessidades espirituais e temporais, e sobretudo na hora da nossa morte. Abençoai-nos, ó Mãe Celestial, e com vossa poderosa intercessão, fortalecei-nos em nossa fraqueza, a fim de que, servindo-vos fielmente nesta vida, possamos louvar-vos, amar-vos e render-vos graças no céu.

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8: Bom dia a todos os ouvintes, bom dia Valdir. É com alegria que nós estamos iniciando mais um programa A Caminho da Luz, do Grupo Espírita Meimei.
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8: Dando continuidade ao estudo do Livro dos Espíritos, hoje iremos refletir acerca da questão de número 637, que está no capítulo 1 da terceira parte deste livro, que trata de a lei divina ou natural, com tema o bem e o mal. Nesta questão, então, Allan Kardec perguntou aos espíritos superiores: o selvagem que cede a seu instinto, alimentando-se de carne humana, é considerado culpado? E a espiritualidade superior responde: já disse que o mal depende da vontade. Pois bem, tanto mais culpado é o homem quanto mais consciência tem do que faz. E a partir de agora, pessoal, temos os comentários desta questão com o nosso companheiro Valdir.
9: Bom dia, Márcia. Organizadores do programa Caminho da Luz, frequentadores do Grupo Espírita Meimei e a todos os nossos ouvintes, que a paz, o amor e as bênçãos de Jesus se derramem sobre nós. Agradecendo a nossa irmã Márcia pela leitura da pergunta e resposta da questão 637, buscaremos a compreensão da explicação dada pelos Espíritos. Mas antes, vamos lembrar o nascimento em 3 de outubro de 1804, em Lyon, na França, daquele que seria registrado com o nome de Hippolyte Léon Denisard Rivail, e que se tornou professor, escritor de obras didáticas e mais tarde o codificador do Espiritismo, quando em 18 de abril de 1857 publicou o Livro dos Espíritos, que estamos estudando atualmente, assumindo a partir daí o pseudônimo de Allan Kardec. A codificação feita por Allan Kardec traz na interpretação dos Espíritos a confirmação da promessa de Jesus sobre a vinda de um outro Consolador, que seria o Espírito de Verdade, vindo em nome do Cristo para trazer à humanidade o conhecimento de todas as coisas e a lembrança do que Jesus havia ensinado, conforme o capítulo 14, versículos 15 a 17 e 26 do Evangelho de São João, e capítulo 6, itens 3 e 4 do Evangelho segundo o Espiritismo. Tendo nascido em 1804, somente 50 anos depois que ele começou a se interessar pelos conhecimentos do magnetismo que o levariam a participar de algumas sessões onde as mesas e os objetos se movimentavam, dando respostas a perguntas feitas pelos participantes, percebeu ali algo muito além do que imaginavam, começando a pesquisar e estudar as manifestações daqueles seres que se denominaram espíritos e que seriam pessoas que tinham vivido na Terra, os conhecidos e outros não. A partir de então, organizou as perguntas para que eles respondessem, construindo aquelas perguntas que estão no Livro dos Espíritos, trazendo a partir dele a doutrina dos Espíritos ou Espiritismo, cujos seguidores são os Espíritas. Por tudo que deixou de conhecimento para nós, fazemos hoje, mais uma vez, o nosso profundo e sincero agradecimento a ele, que encerrou a sua vida na Terra em 1869. Obrigado ao professor Rivail, obrigado ao Allan Kardec e aos espíritos que participaram dessa organização que deixou tanto consolo para todos nós. Hoje continuamos então estudando ainda sobre o bem e o mal, e como já dissemos, já foi lida a questão 637, que ele faz uma pergunta bem interessante e bem diferente até. Existe no meio espírita uma até preocupação de algumas pessoas com a questão da alimentação, especialmente a questão da carne. Mas aqui na pergunta ele foi um pouquinho além, porque ele vai perguntar se o selvagem que, cedendo ao seu instinto, se nutre de carne humana, se será culpado por isso. A pergunta é se o selvagem que se nutre da carne humana é culpado. E a resposta dos Espíritos é: eu disse que o mal depende da vontade. Então, para fazer o mal, nós temos que agir contrariamente à lei de Deus. Para agir contrariamente à lei de Deus, quando conhecemos a lei, nós precisaríamos ter vontade de contrariar a lei, e isso caracteriza o mal. Mas se não conhecemos ainda a lei de Deus, aí é que vem essa, vamos dizer, atenuante. Pois bem, tanto mais culpado é o homem, quanto melhor sabe o que faz. Então, se ele sabe o que está fazendo, ele é mais culpado. E isso é para todos nós em qualquer situação da vida, ao contrário da lei. Aqui, especificamente, está tratando do selvagem que se nutre da carne humana. As circunstâncias dão relativa gravidade ao bem ou ao mal. Muitas vezes comete o homem faltas que, nem por serem consequência da posição em que a sociedade o colocou, se tornam menos repreensíveis. Aí vi uma série de faltas cometidas nas diversas funções exercidas pelo homem na humanidade, e que mesmo estando colocado nessas funções pela sociedade, eles vão deixar de ser repreensíveis por cometer e praticar essas faltas. Então essa pergunta 667, que traz essa proposta sobre a culpa ou não do selvagem que cede ao seu instinto e se nutre de carne humana, nós vamos avaliar com bastante cuidado, porque os espíritos respondem assim, né? Eu disse que o mal depende da vontade. Então, se ele não tem vontade e nem conhecimento suficiente, ele não está praticando o mal. Tanto mais culpado é o homem, quanto melhor sabe o que faz. Então, na proporção do conhecimento que ele tenha, a culpa, ou seja, a responsabilidade dele vai aumentando. As circunstâncias, quer dizer, o momento presente, as diversas situações em que a pessoa vai viver no momento que vai acontecer, darão relativa gravidade ao bem e ao mal. Mas vai depender das circunstâncias, que não cabe a nós julgamento. O julgamento é de Deus, da lei de Deus. Muitas vezes o homem comete faltas que nem por serem consequência da posição em que a sociedade o colocou, se tornam menos repreensíveis. E isso vai ficar muito de acordo com a consciência de cada um. E depois, com o julgamento da lei, o julgamento feito pela lei. Então, a cada um será dado de acordo com a sua obra. E a sua obra é a realização da sua intenção. Então, na proporção que ele tem uma responsabilidade maior ou menor, ele se sentirá mais ou menos culpado e sofrerá com maior ou menor intensidade as consequências do que fez. Assim, mais culpado é aos olhos de Deus, ou seja, da lei de Deus, o homem instruído, que pratica uma simples injustiça, do que o selvagem ignorante que se entrega aos seus instintos. Mas nós temos uma resposta do Emmanuel, que agora já não é mais nem sobre o selvagem e comer carne humana. Na verdade, é perguntado ao Emmanuel no livro Consolador, na questão 129, se é um erro alimentar-se o homem com a carne dos irracionais, dos animais. E a resposta vem assim: a ingestão das vísceras dos animais é um erro de enormes consequências, do qual derivaram numerosos vícios da nutrição humana. É de lastimar semelhante situação, mesmo porque, se o estado de materialidade da criatura exige a cooperação de determinadas vitaminas, esses valores nutritivos podem ser encontrados nos produtos de origem vegetal, sem a necessidade absoluta dos matadouros e frigoríficos. Então, essa é a primeira posição do Emmanuel sobre alimentar-se da carne dos irracionais. Mas ele faz essa colocação muito séria, ainda grave para a condição que nós estamos vivendo. Então ele alivia um pouco e diz assim: temos de considerar, porém, a máquina econômica do interesse e da harmonia coletiva, na qual tantos operários fabricam o seu pão cotidiano. Suas peças não podem ser destruídas de um dia para o outro sem perigos graves. Consolemo-nos com a visão do porvir, sendo justo trabalharmos dedicadamente pelo advento dos tempos novos, em que os homens terrestres poderão dispensar da alimentação os despojos sangrentos de seus irmãos inferiores. Tanto a primeira como a segunda parte dessa resposta do Emmanuel nos traz uma reflexão sobre o momento que nós estamos vivendo, dessa preocupação, desse cuidado que estamos, de uma certa forma, sendo obrigados a ter com os animais. E isso automaticamente vai levar as pessoas que estão mais sensibilizadas, até com as leis que estão sendo colocadas, impedindo algumas manifestações violentas contra os animais. Então, isso vai fazer com que nós reflitamos mais a respeito disso, para não nos sentirmos culpados diante desses acontecimentos. A reflexão, então, precisa ser individual. A doutrina espírita não vai nos proibir de nada e nem nos obrigar a nada. O processo da doutrina é de conscientização, tomar consciência daquilo que devemos ou não devemos fazer. Muitas pessoas dentro da doutrina entenderam que não é conveniente se alimentar nem da carne do animal irracional, do boi, da vaca, dos animais todos. Mas é uma conscientização, que é o resultado do conhecimento, do entendimento e do desenvolvimento do sentimento de cada um. Se nós estamos querendo prezar os animais com os quais convivemos, a boa lógica vai dar a entender que o melhor é não matar, não sacrificar nenhum deles, nem para a nossa alimentação, já que temos outros recursos. Mas, repito e insisto, não tem nada de obrigação nesse sentido. A obrigação que temos é cada um consigo mesmo, de buscar essa consciência que deu aqui na resposta. O mal depende da vontade. Tanto mais culpado é o homem, quanto melhor sabe o que faz. Então vamos procurar saber o que fazemos, como fazemos, por que fazemos, para evitar dificuldades. Aí veio o nosso irmão João Nunes Maia, que o Espírito Miramês dita a ele uma mensagem comentando esse assunto. Eles chamam de responsabilidade e culpa. O saber acarreta mais responsabilidade ao ser humano, porque a criatura mais intelectualizada sabe mais que o homem primitivo. Por conseguinte, o homem civilizado tem mais culpa quando pratica o mal. Mas mesmo assim, Deus ainda vê atenuantes para os civilizados devido ao meio ambiente em que vivem, cheio de paixões inferiores que, em se somando tudo, constitui processos de despertamento das almas. O homem primitivo, como indígena, carrega gravadas na consciência as leis de Deus. E visto viver em um ambiente de simplicidade,

0: no livro dos Espíritos, para daí deduzirmos os meios usados pela natureza na corrigência aos que erram. Eila, eu disse que o mal depende da vontade. Pois bem, tanto mais culpado é o homem, quanto melhor sabe o que faz. Neste caso, valem muitas intenções de cada um. A doutrina espírita retira mais um véu que empanava a nossa visão, nos ajudando a caminhar em direção à luz. Se o céu está dentro de nós, o maior interesse do Espírito é viver e trabalhar no interno eterno, onde se encontram Deus, o céu e os próprios anjos. Vencer a nós mesmos deve ser a nossa meta. É a mensagem do Espírito Miramês, ditado ao João Nunes Maia, no livro Filosofia Espírita, volume 13. Aqui fica o nosso agradecimento a todos que participaram, a todos os nossos ouvintes, o nosso agradecimento a Jesus, hoje muito especial ao nosso amigo Allan Kardec, que é o pseudônimo do professor Hippolyte Léon Denizard Rivail, que se tornou o responsável por chegar a nós todos esses ensinamentos da doutrina espírita, todos organizados a partir dos Espíritos. Onde quer que estejam, recebam a nossa vibração, o nosso agradecimento e o nosso desejo de fazer o melhor para atender os ensinamentos que eles deixaram. Que nós tenhamos hoje um excelente domingo, ótima semana. Que Deus nos abençoe e ilumine sempre, que assim seja.
1: Mensagem do dia. Você acha que um espírito pode regredir? Acha que ele pode desaprender? Tornar a um estágio anterior de evolução? A questão 118 do Livro dos Espíritos afirma que o espírito pode permanecer estacionário, mas jamais retrogradar. A questão é retomada outras vezes no livro e as instruções dos espíritos são claras. O espírito pode ficar algum tempo sem progredir, pode reencarnar em condições inferiores, mas os valores que ele adquiriu são seus, são conquistas suas que ele não perde mais. Quando vemos barbáries que acontecem no mundo, quando tomamos conhecimento de crimes chocantes que chamam a atenção pela brutalidade e frieza, nos questionamos sobre essa questão do progresso do espírito. Se ele não retrogradou, se não se tornou inferior ao que já foi, concluímos que ou ele está assim há muitos séculos, ou ele já foi pior que isso, porque melhor ele não pode ter sido. Então, ou ele já era assim, ou era pior ainda. Mas compreendemos, eu pelo menos compreendo, que há espíritos que não reencarnam há séculos ou milênios. Há espíritos que voltam à matéria com provas pesadas para o seu estágio evolutivo, em que ainda predomina o mais puro egoísmo. Há espíritos que não têm experiências de amor como nós temos. Porque por mais dura que a nossa vida seja, algumas vezes, nós conhecemos o amor, que pode não ser o amor ideal, mas já é alguma coisa. São amostras grátis do amor verdadeiro que ainda não estamos habilitados a experimentar. Violeta Parra, compositora chilena, na canção Volver a los 17, tem um verso assim: Al malo solo el cariño lo vuelve puro e sincero. Só o carinho, só o amor para transformar o mal em bem, o mal em bom. Concordo então que o espírito não retrograda, mas não retrograda em relação a si mesmo, porque em relação aos outros espíritos, em relação ao planeta, ele regride sim. Se o meio em que você vive e as pessoas com quem você

0: Você convive, progridem, e você permanece estacionário, sem progredir? Você pode não ter regredido em relação a você mesmo, mas em relação ao meio e aos outros, você regrediu, porque a distância entre você e eles aumentou. A parábola dos talentos é um bom exemplo disso. Lembra dela? Um senhor foi viajar e chamou 3 servos para que cuidassem do seu dinheiro. A um deles deixou 5 talentos. Talento era o nome de uma moeda da época. A outro deixou 2 talentos e a outro deixou 1, de acordo com a capacidade deles. Quando voltou, o que ficou com 5 tinha feito bons negócios e arranjou mais 5. O que recebeu 2 também fez bons negócios e ganhou outros 2. O que ficou com 1 achou melhor enterrar o talento, com medo de perder. Os 2 primeiros foram recompensados pelo Senhor, ficando com os talentos. O servo que enterrou teve que entregar o seu talento ao que tinha 10, pois a todo o que tem se lhe dará e terá em abundância, mas ao que não tem, até o que tem lhe será tirado. O que não multiplicou os talentos permaneceu estacionário em relação a si mesmo. Não progrediu e não regrediu. Começou a parábola sem nenhum talento e terminou a parábola sem nenhum talento. Mas em relação aos outros servos, ele regrediu, pois eles progrediram. O que já era mais adiantado, mais capacitado, progrediu mais. O segundo progrediu menos e o terceiro não progrediu nada, mas ficou mais distante dos outros. Um espírito que não reencarna muitos séculos. No tempo de sua última passagem pela matéria, era comum a barbárie, a brutalidade, a escravização do semelhante, os sacrifícios humanos. Ele não retrogradou. Aquilo que ele já alcançou, moral e intelectualmente, é dele. Mas o mundo mudou, o planeta evoluiu, a humanidade aperfeiçoou-se, os espíritos estão muito adiantados comparando com aquele estágio em que ele permaneceu estacionário. Comparado aos outros, ele regrediu. Por isso o atraso de alguns nos choca tanto. Por isso algumas vezes é difícil de entender que o espírito não retrograda. Mas por mais que isso seja distante, o destino de todos é a felicidade. E nunca é demais lembrar que somos todos filhos de Deus, criados à sua imagem e semelhança, portanto, perfectíveis. Que Deus nos ilumine sempre.
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2: Senhor Jesus, temos consciência de que, vencendo o mal interior, aproximamos da luz e criamos o reino de Deus dentro de nós mesmos. Errar é humano e perdoar é divino. Quando erramos na caminhada, não devemos remoer a consciência, mas sim aprendermos com o erro para evitar repetições. A misericórdia divina sempre nos concede novas oportunidades para aprimorarmos o espírito e repararmos faltas anteriores. Confiantes em Deus, evitaremos a autopunição que leva a criatura a ficar enferma por se sentir indigna de perdão. O Senhor nos perdoa sempre. Resta-nos, depois de pedirmos o perdão ao próximo, cultivarmos em nós mesmos o auto-perdão. Senhor, que possamos cultivar o amor e o perdão para sempre. Que assim seja. Que a paz de Jesus, o nosso Mestre querido, esteja em todos os corações. Que tenha um bom dia, uma ótima semana. E até o próximo domingo, se Deus quiser.
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Louvado seja nosso Senhor Jesus Cristo, para sempre seja louvado. Bom dia, bom dia, bom dia, você ouvinte da Matéria FM, em sintonia conosco nesta manhã de domingo, em comunhão com você, em comunhão com sua família, com sua comunidade, juntos na nossa paróquia, conduzidos pelo Espírito Santo de Deus. Estamos iniciando a transmissão da celebração eucarística dominical da paróquia Santo Antônio de Mateus Leme.

Sou Roberto Oliveira, sirvo a Deus como ministro da Palavra. Eu também integro a PASCOM, a Pastoral da Comunicação da Paróquia Santo Antônio de Mateus Leme. Em nome da paróquia, Padres Charley e Fábio, seminarista Kedson, manifesta a nossa saudação fraterna. A alegria de estarmos juntos aqui reunidos nessa manhã de domingo, tempo propício para agradecermos a Deus as graças que recebemos, os benefícios, os dons que Ele nos concede e pedir a sua proteção para esta semana que se inicia. Será uma semana abençoada, porque será conduzida pelas mãos boas, generosas, bondosas, poderosas de Deus. Nossa semana será maravilhosa. Você pode participar conosco aqui na Matéria FM, mandando sua mensagem, seu pedido de orações, manifestando também a sua ação de graças por tudo que Deus te concede. Utilize o WhatsApp da Matéria FM, código de área 31 99666 1699. Código de área 31 99666 1699. Juntos em oração. Celebraremos hoje o 27º domingo do Tempo Litúrgico Comum, dentro de instantes transmitindo a partir da matriz de Santo Antônio de Mateus Leme. Padre Fábio presidirá a celebração, sustentação do canto, o coral da comunidade Nossa Senhora Conceição, no bairro Vista Alegre. E nós aqui, juntos, unidos em oração, orando, agradecendo e pedindo a Deus pela Matéria FM, pela direção da Matéria, Marlon e sua família, também pelos funcionários da Matéria FM, por nos conceder esse momento de evangelização. Que Deus abençoe a todos, que Deus conceda vida longa. Hoje um pedido muito especial pela vida do Marlon. Marlon aniversariou essa semana, pedindo a Deus que lhe conceda vida longa, saúde e prosperidade, que conceda a ele muitas graças e dons em recompensa por tudo que ele nos proporciona, né? pela sua presença, pela sua bondade, pela sua generosidade. Nossas orações especiais para ele hoje. Orando também por todos os aniversariantes, um pedido especial pela Laurinha, Laura Ferreira. Ela está lá em Cordisburgo, completando um ano de vida, orando pela sua saúde, pela sua proteção, vida longa para a Laurinha. Nós estamos pedindo também um pedido também muito especial pela Orlândia, lá de Azurita. Ela sempre participa conosco aqui no domingo. E ela sofreu um acidente, uma queda, ela teve fraturas, ela terá que passar por um procedimento cirúrgico, ela está internada em Betim. Então nós estamos orando pela saúde da Orlândia, pedindo a Deus que lhe conceda a graça da cura, que zele pela sua saúde. Pedimos por ela, pela sua família, ela sempre pede pela pequena Lara Emanuele. Então nós estamos pedindo também pelo anjo da guarda da Orlândia e da Lara Emanuele. A Orlândia, a cura. A Lara Emanuele, a saúde e vida. Nossas orações por eles. Também oramos pelas famílias que estão sempre ouvindo aqui a Matéria FM. Todo domingo de manhã, liga o radinho para participar conosco. Famílias de Francisco e Eva, Elisa e Mauro, Laurinda e Mauro Lúcio, família do seu Américo, Eunice e Adilson, famílias da comunidade de Queiroz, seu Messias, Marli, Ronaldo, Marlene, seu Vicente, Dona Tuta, também Dona Preta, seu Evantuil, todos eles. Também família de Maria Gomes, Luzia, Ana Maria Correia, Silvana Lopes Rosa, família de Dona Vicentina. Bom dia, Dona Vicentina. Está lá no Santa Bárbara, orando por ela, pela sua família. Ela pede também pelos seus familiares falecidos, especialmente pelo seu Francisco Silvino da Fonseca. Pedindo também pela família do tio Luiz, Glaucia, Maria Raimunda, Heloísa e sua família, o tio Antônio. Bom dia, tio Antônio, saúde para o senhor, paz e bem. Cristina, sua família, ela cuida dele hoje. Família do seu José Pedro, do Mangabeiras, família de Dona Luísa, lá no Consenza, por Douglas Prado e todos os irmãos do Santíssimo. Nossa oração a todos. Juntos em oração. Música.

Você mandou seu pedido de orações aqui pelo WhatsApp da Matéria FM. Nós estamos aqui orando por você. Nossas orações, então, pelo Antônio Ailton, lá no bairro Central, por ele e sua família, por Vanusa, em Juatuba. Bom dia, Vanusa. Paz e bem. Orando também por ela e por sua família. Alexandra, no Parque da Serra, ela pede orações pela sua família, por Alexandre, Tássia, Marcelo, Eduardo, também a Alexandra, e também Sávia Araújo, Lucas, Gael, Benício e Tiago. Obrigado pela participação. Orando também por Zuza, lá no Londrina, orando por ela e por toda a sua família. Também por Dona Edna Ramires e seus familiares, pedindo também pelos seus familiares falecidos. Conceição, no bairro Central, bom dia, paz e bem. Ela pede orações por ela e também pelos seus filhos e netos, por todos nós aqui na rádio. Obrigado, obrigado por seu carinho. Ela pede também por todos os padres. E ela pede orações pela sua filha falecida, Erinete, também por sua mãe, Dona Vicência, seu pai, Agostinho, e todos os seus familiares falecidos. Obrigado pela participação, viu, Conceição. Alexandra Cristina, no bairro Central, ela pede orações pela sua família, filhas, netos, netas, pede também pelos seus familiares falecidos. Nossas orações por todos eles. Pedindo também por todas as famílias, um pedido muito especial pelas famílias que sofrem com a falta dos bens materiais, com a violência, com a dependência química, as famílias que sofrem também com a doença e as famílias que choram a perda dos seus entes queridos. Nosso pedido a Deus de proteção, para que Ele conceda a todas as famílias o necessário, uma vida digna, a paz espiritual, a conformidade espiritual para superar a dificuldade, a dor da ausência física. Nossa oração, então, por todas as famílias. Juntos em oração. Música.

0: Dentro de instantes, nós transmitiremos Louvados. A partir da matriz de Santo Antônio. A gente vai começar agora. Padre Fábio presidirá sustentação de canto com o coral da comunidade Nossa Senhora da Conceição, no bairro Vista Alegre. Participemos juntos, então, a partir da matriz de Santo Antônio de Mateus Leme.
1: Seguintes intenções. Pelos aniversariantes, João Batista Filho, Bernardo Souza Morim, Marília Fidelis Nogueira, Maria Fidelis de Vasconcelos, Ana Flávia de Melo Carvalho, Luciano Diniz Cunha, 27 anos. Pelo anjo da guarda da família de Edson e Regina, de Maria Carolina, Lucas, Gustavo, anjo da guarda de Maria Fernanda Silva Moreira, Leonardo da Silva Moreira, Maria Eduarda e Lucas, José Tiago Moraes, Daniela Moraes, por uma graça a ser alcançada, de Vitor Hugo Siqueira Melo. Em ação de graças, pelas almas, Divino Espírito Santo, Santo Antônio, São Bento, Santo Expedito, Nossa Senhora Aparecida, São Longuinho, Santo Antônio, São Francisco de Assis, dois pedidos. Por uma graça alcançada, do servo de Deus, Padre Libério, dois pedidos. A família Silva Moreira, para uma bênção e proteção de uma gestação. Ana Clara Ferreira, pela recuperação de saúde de Carmen Silva Silveira, pela saúde de Guilherme Wilker, Igor da Silva de Souza. Pelos falecidos, Joaquim Augusto Rosa, Judite Aparecida Rosa, Gustavo Marcelo da Silva, Maria da Conceição Rosa, José Lopes Rosa, Hélio Lopes Rosa, Maria Custódia Gomes, Davi Eduardo dos Santos, Raimundo Lúcio dos Santos, Juarez Baiano, José Márcio de Carvalho, Magno Batista de Matos e todos os irmãos falecidos, Silvio Geraldo de Oliveira, Neuza dos Santos Oliveira, Newton Marcelino de Oliveira, todas as almas, Gilda Maria dos Santos Freitas, Maria das Dores do Carmo, Regina Sandrine de Freitas, Aparício Adriano de Freitas, Messias José dos Santos, Walter Wilker. Pelos falecidos da família Wilker e pelos falecidos da família Borges. Pelas almas do purgatório, por José Moreira da Silva, Nodge Ferreira da Silva, Maria do Carmo Silva, César Moreira e Silva, Conceição Maria de Jesus Silva, a Dona Branca, Dona Bianca. Falecidos das famílias Saraiva Diniz Duarte, Expedito Saraiva Vieira, Adriana Carla Vieira, Gilda Moreira, José do Rosário Moreira, Idalina de Fátima da Silva, Kleber Dias da Silva, Analina Faria de Barros, Aguimar Ramalho Pimenta, Edna da Silva Pimenta, Maria Terezinha Fortaleza Bilóia, Valdir de Carvalho, Helena Ribeiro da Rocha, Oliveira da Silva Rocha, Arthur Pinto de Assis e famílias, Lívio Guimarães e familiares, Vandeir Geraldo Alves, Agostinho Gregório, José Fidelis de Vasconcelos, Cleide Aparecida Diniz Vasconcelo Rosa, José de Melo Oliveira, José Ferreira de Melo, Floripes Maria de Melo, Maria Salomé de Melo, Marlene Ione Sete Câmara, falecidos da família Reis Raposo. Todas as almas, Antônio Borges Macieira, Eduardo Borges, Dilson Macieira, Sica Macieira, Maria Divina, Divina da Silva, Gabriel Júnior de Oliveira, Osman Kelly Martins, Nogueira e familiares falecidos, e Astolfo Henrique Moraes. Cantemos.
0: Também em nossas orações, peçamos pelos familiares falecidos de Silvana Lopes Rosa, Ana Maria Correia e Gisele, também pela alma de Walter Xavier e pela saúde e proteção de Paulo Peixoto. Participemos juntos da celebração.

0: Pai e do Filho e do Espírito Santo.
1: Amém.
0: A vós, irmãos, paz e fé da parte de Deus, o Pai, e do Senhor Jesus Cristo. Bendito seja Deus que nos
2: reuniu no amor de Cristo.
0: Bom dia a todos.
1: Bom dia.
0: Queridos irmãos e irmãs, estamos reunidos aqui para celebrar o dia do Senhor. Foi num dia como este que Jesus ressuscitou dos mortos. Ele vive para sempre e está aqui no meio de nós. Nós celebramos no calendário civil também o dia de São Francisco de Assis, por isso contamos hoje também com a presença dos escoteiros na missa. Dentre eles, existem aqueles que são chamados lobinhos, uma categoria dentro do grupo dos escoteiros. Eles vão nos ajudar hoje na missa, nas leituras, nas procissões e tudo que fizermos aqui. Que Deus abençoe a eles. Quem são os escoteiros? Levante o braço bem alto. Olha quantos. Vamos aplaudi-los. Deus abençoe vocês. Rezemos também esta Eucaristia pelo nosso Brasil. Hoje, dia de eleições. Que todos exerçam o seu direito democrático e possamos escolher bem o futuro da nossa nação. Para celebrarmos dignamente o mistério da Eucaristia, vamos iniciar a missa pedindo o perdão de Deus. Arrependidos, confessemos o nosso pecado. Confesso a Deus Todo-Poderoso. E a vós, irmãos e irmãs, que eu pequei muitas vezes por pensamentos e palavras, por atos e omissões, por minha culpa, minha culpa, minha tão grande culpa, e eu peço à Virgem Maria, aos anjos e santos, e a vós, irmãos e irmãs, que rogueis por mim a Deus, o nosso Senhor. Deus Todo-Poderoso, Pai rico em misericórdia, tenha compaixão de nós, perdoe o nosso pecado e nos conduz um dia para a vida eterna.
1: Amém.
0: Senhor, tende piedade de nós.
1: Senhor, tende piedade de nós.
0: Cristo, tende piedade de nós.
1: Cristo, tende piedade de nós.
0: Senhor, tende piedade de nós.
1: Senhor, tende piedade de nós.
0: Porque hoje é o dia do Senhor, cantemos a Ele com alegria o hino de louvor.

0: Oremos, Deus eterno e todo-poderoso, que no vosso imenso amor de Pai, nos concedeis mais do que merecemos e pedimos, infundi em nós a vossa misericórdia, para perdoar o que nos pesa na consciência e para nos dar mais do que a oração ousa pedir. Por nosso Senhor Jesus Cristo, o vosso Filho, que é Deus, e convosco vive e reina, na unidade do Espírito Santo, por todos os séculos dos séculos.
1: Amém.
0: Ouçamos a palavra de Deus.
2: Disponhamos-nos a acolher a palavra de vida do Deus da paz. Por meio dela, o Senhor visita nossa comunidade, sua vinha, cercando-nos de cuidados para que tornemos um mundo melhor. Ouçamos.
3: Leitura do livro do profeta Isaías. Vou cantar para o meu amado o cântico da vinha de um amigo meu. Um amigo meu possuía uma vinha em fértil encosta. Cercou-a, limpou-a de pedras, plantou videiras escolhidas, edificou uma torre no meio e construiu um lagar. Esperava que ela produzisse uvas boas, mas produziu uvas selvagens. Agora, habitantes de Jerusalém e cidadãos de Judá, julgai a minha situação e a de minha vinha. O que poderia eu ter feito a mais por minha vinha e não fiz? Eu contava com uvas de verdade, mas por que produziu elas uvas selvagens? Pois agora vou mostrar-vos o que farei com a minha vinha. Vou desmanchar a cerca e ela será devastada. Vou derrubar o muro e ela será pisoteada. Vou deixá-la inculta e selvagem. Ela não será podada nem lavrada. Espinhos e sarças tomarão conta dela. Não deixarei as nuvens derramar a chuva sobre ela. Pois bem, a vinha do Senhor dos Exércitos é a casa de Israel, e o povo de Judá, sua dileta plantação. Eu esperava deles frutos de justiça, e eis injustiça. Esperava obras de bondade, e eis iniquidade. Palavra do Senhor.
1: Graças a Deus.
2: Graças a Deus.
1: Salmo de resposta número 79. A vinha do Senhor é a casa de Israel.

0: coisa alguma, mas apresentai as vossas necessidades a Deus, em orações e súplicas, acompanhadas de ação de graças e paz de Deus, que ultrapassa todo entendimento, guardará os vossos corações e pensamentos em Cristo Jesus. Quando os mais ao mais, irmãos, ocupai-vos com tudo o que é verdadeiro, respeitável, justo, puro, amável, honroso, tudo o que é virtude ou de qualquer modo mereça louvor. Praticai o que aprendestes e recebestes de mim, ou que de mim vistes e ouvistes. Assim, a Deus da paz estará convosco. Palavra do Senhor.
1: Graças a Deus.
2: Graças a Deus.

0: Aclamação ao Evangelho, acolhamos a palavra sagrada, textos que nos orientam, nos conduzem, nos levam à santidade, nos levam à salvação. Texto que nos ensina que somos os frutos, somos os pés que devem produzir bons frutos, que devem produzir frutos saudáveis, frutos bonitos, perfeitos, e que Cristo é a pedra que foi rejeitada, mas que sim é a pedra angular, a pedra da nossa salvação. O texto de hoje lemos em Mateus capítulo 21, versículos de 33 a 43.
1: Aleluia.
2: O Senhor esteja convosco.
0: Ele está no meio de nós.
2: Proclamação do Evangelho de Jesus Cristo segundo Mateus.
0: Glória a vós, Senhor.
2: Naquele tempo Jesus disse para os sumos sacerdotes e os anciãos do povo: escutai esta outra parábola. Certo proprietário plantou uma vinha, pôs uma cerca em volta, fez nela um lagar para esmagar as uvas e construiu uma torre de guarda. Depois, arrendou-a a vinhateiros e viajou para o estrangeiro. Quando chegou o tempo da colheita, o proprietário mandou seus empregados aos vinhateiros para receber os seus frutos. Os vinhateiros, porém, agarraram os empregados, espancaram a um, mataram a outro e ao terceiro apedrejaram. O proprietário mandou de novo outros empregados, em maior número do que os primeiros, mas eles os trataram da mesma forma. Finalmente, o proprietário enviou-lhes o seu filho, pensando: ao meu filho eles vão respeitar. Os vinhateiros, porém, ao verem o filho, disseram entre si: este é o herdeiro, vinde, vamos matá-lo e tomar posse da sua herança. Então, agarraram o filho, jogaram-no para fora da vinha e o mataram. Pois bem, quando o dono da vinha voltar, que fará com esses vinhateiros? Os sumos sacerdotes e os anciãos do povo responderam: com certeza mandará matar de modo violento estes perversos e arrendará a vinha a outros vinhateiros que lhe entregarão os frutos no tempo certo. Então Jesus lhes disse: vós nunca lestes nas Escrituras: a pedra que os construtores rejeitaram tornou-se a pedra angular,

0: Isto foi feito pelo Senhor e é maravilhoso aos nossos olhos. Por isso, eu vos digo, o reino de Deus vos será tirado e será entregue a um povo que produzirá frutos. Palavra da salvação.
1: Glória a vós, Senhor.
0: Que as palavras do Santo Evangelho perdoem nossos pecados.
2: Amém.
3: Amém.
0: Podemos sentar. Queridos irmãos e irmãs, creio eu que o grande desafio de nós que somos padres é tornar a inteligência acessível aos mistérios que são narrados pelo Evangelho. Todos precisam compreender. Como diz no livro do profeta Oséias, o meu povo se perde por não conhecer a verdade. E às vezes nós que somos padres, somos tentados a olhar algumas páginas do Evangelho e pensar assim, nossa, mas está tão na cara. Quando na verdade a gente deveria dizer o óbvio, porque às vezes realmente está na cara, mas é quando, é mais ou menos como quando a mãe da gente pede para a gente pegar alguma coisa na geladeira, a gente abre, está ali na frente, mas a gente não vê, não está na atenção, no intelecto. Portanto, vamos dizer o óbvio a respeito da parábola de hoje. Jesus conta essa história 5 dias antes da crucifixão. Ele está em Jerusalém. E aqui diz que ele conta esta parábola para os mestres da lei, os sacerdotes, os anciãos. E ele diz assim, escutai esta outra parábola. Certo proprietário plantou uma vinha, pôs uma cerca em volta, fez nela um lagar para esmagar as uvas e construiu uma torre de guarda. Depois, arrendou-a a vinhateiros. Perceba, queridos, quantos verbos tem aqui. Ele plantou a videira. Ele fez um lagar, construiu uma torre, cercou e arrendou. Quer dizer, ele edificou a vinha e a iniciativa foi toda dele. Como diz Jesus no Evangelho, se vocês me amam, é porque eu vos amei por primeiro. Existem aqueles adolescentes rebeldes que dizem assim, ah, mas eu não pedi para nascer. Mas quando nasceu já estava tudo pronto, né? Casa, comida, escola. Assim também somos nós. Ainda, quando nem sonhávamos ainda existir, Deus preparou esse mundo. Veja, Ele preparou. Ele construiu, Ele quis, Ele edificou. E ao mesmo tempo que esses versículos primeiros demonstram a iniciativa de Deus, demonstram também a riqueza daquilo que Ele nos deu. Porque acontece que muitas vezes a gente vai vivendo a vida e não vai dando valor à real situação das coisas. Você já pensou que você poderia muito bem não enxergar as cores, não enxergar o vermelho, o laranja, o violeta, o verde, se nós enxergássemos tudo preto e branco, nunca saberíamos a diferença. Olha que riqueza, Deus nos possibilitou ver tudo que existe em HD full, 4K, Você já pensou que hoje, quando você acordou, você não pensou assim, olha, um, dois, três, vamos lá, respirando, o ar já estava. Porque tudo que Deus criou é grande, e contemplando a beleza da criação, nós vemos a grandeza de Deus. Porque deixa eu dizer, na época de Jesus, quem tinha uma fazenda dessa, não era pouca coisa não, gente, era só gente de alto nível, que possuía uma vinha. Porque aqui se trata, na verdade, de um campo de videiras, que diz que ele plantou uma vinha, e videira não é uma planta assim fácil de se cuidar. Se você tem um pé de uva em casa, você sabe, é danado. Primeiro, que custa pegar, custa alastrar, depois ainda demora para dar frutos. E hoje nós temos adubos, nós temos coisas que se colocam na terra para fecundar e ajudar. Naquela época não, naquele terreno lá do Oriente Médio, todo cheio de pedras, exigia trabalho plantar uma vinha, e diz que ele cercou em volta. Eu lembro quando eu era criança, em 85, quando meu pai foi cercar a nossa casa, ele teve que fazer isso aqui, ó, para cercar com muro de chapa. Hoje eu ando lá em Itaúna, onde nasci, alguns bairros eu olho assim o muro de certas casas, eu penso assim, meu Deus, só o muro dessa casa aqui constrói a casa da minha mãe todinha. De tão imponente, de tanta beleza que é um muro. Mas naquela época, cercar uma vinha não era fácil. Ele fez um lagar. O que é um lagar? Conhecem aquelas piscinas de lona de 1000 litros? Mais ou menos aquilo, porém feito de pedras, porque jogava-se ali as uvas, aí vinha aqueles homens com aqueles pés chebentos, ceboso, pisava naquilo com aquelas frieiras no meio do... Fez um lagar, construiu uma torre de guarda. Deixa eu dizer, não era qualquer pessoa que possuía uma fazenda assim. Assim como também, não é qualquer pessoa hoje que tem uma mansão. Naquela época era difícil de se ter. E aqui revela para nós duas coisas. Primeiro, foi Deus que fez. A iniciativa é dele. Segundo, toda a riqueza, toda a beleza, toda a glória é dele. E diz, ele arrendou para os vinhateiros. Colocou à disposição para outros trabalharem na propriedade rica, bonita, ostensiva, que era dele, não dos outros. E o que é um arrendamento? Vocês trabalham, como a fazenda é minha, depois a gente racha o lucro. Mas o que acontece? Videira não dá uva. Assim, planta e naquele ano você já colhe. Até uma videira plantada chegar a dar frutos, vai pelo menos 5 anos. Imagine que o dono da videira foi e esperou um tempo, e aqueles que trabalhavam, que cuidavam, pensavam assim, ah, ele esqueceu, ele não está nem lembrando disso mais, é tudo nosso. Mas dali um tempo, chegado o tempo da colheita, o Senhor envia mensageiros para reaver aquilo que era a parte dele. Quem são os mensageiros? Quem são aqueles que Deus enviou? Os profetas? O povo de Israel? O primeiro testamento? O povo da primeira aliança? Os reis? Os juízes? Mas a parábola diz que os vinhateiros não quiseram saber daquilo. agarraram, espancaram, apedrejaram, mataram. Deus mandando sempre em maior número, até que por fim ele disse: eu vou mandar o meu filho. Quem é o filho? Jesus. Diz que quando os trabalhadores olharam e viram, eles disseram: veja, esse é o herdeiro, vamos matar ele e ficar com a herança. E mataram-no fora da vinha. Lembra que o Evangelho diz que Jesus foi crucificado do lado de fora das muralhas de Jerusalém? Mataram o filho. E Jesus pergunta: o que esse homem vai fazer com esses agricultores? Vai castigá-los de maneira violenta. Por quê? O pecado aqui é a ingratidão de olhar tudo que Deus deu e não reconhecer que dele recebemos e para ele trabalhamos. Sabe que eu tenho um costume que adquiri depois de refletir isso. Quando as pessoas me perguntam: padre, como que você está? A minha resposta é sempre essa: eu estou bem, melhor do que eu mereço. Tem gente que diz: não, padre, o senhor merece muito. Veja comigo aqui o oremos, a leitura que fizemos, a oração que fizemos logo depois do Glória. Olha o que, que o padre leu: Deus eterno e todo-poderoso, que no vosso imenso amor de Pai, nos concedeis mais do que merecemos e pedimos. Ele sempre nos dá mais do que nós merecemos. E se você disser assim: ah, mas eu recebi tão pouquinho, eu estou insatisfeito com o que Deus me deu, eu vou dizer para você: por menos que você tenha recebido, você ainda recebeu muito mais, que nem isso você merecia. Uma carniça dessa, não recebeu quase nada. Deus te deu vida, Deus te deu família, mas só que o que, que alguns fazem? Acham que são donos de si e querem gastar para si aquilo que receberam, quando na verdade Deus criou tudo que existe para que nós, recebendo das mãos dele as dádivas, oferecêssemos de volta. Oferecêssemos de volta. Mas você pensa assim: ah, não, o corpo é meu, eu faço dele o que eu quiser. Aí pega o seu fígado e mergulha lá na cachaça. Estraga a saúde. Se ainda a pessoa prejudicar só a si mesma, o problema é que faz outros que estão à volta sofrer também. Deixa eu dizer, a leitura hoje está nos dizendo que Deus nos cobrará aquilo que Ele nos deu. Que se nós temos, nós temos porque Deus deu, mas nada pertence a nós. Nós vivemos essa vida como que num empréstimo. Os filhos que Deus te deu não são seus, a casa que Deus te deu não é tua. O corpo que você tem foi dado por Ele. Nós devemos render a Ele um retorno, um feedback daquilo que nós possuímos, temos, daquilo que nós simplesmente administramos. Como diz no outro evangelho, os empregados olharam para o patrão e disseram: somos servos inúteis, fizemos apenas aquilo que deveríamos fazer. Queridos, Deus nos escolheu para nos dar tantas coisas boas. Ingratos seríamos nós se nós olhássemos para tudo isso e ainda reclamássemos. E ainda por cima não rendesse a Deus um retorno favorável daquilo que Ele confiou a nós. A vinha do Senhor, os dons que Ele nos deu, Deus espera receber de volta aquilo que Ele nos confiou. Assim diz a palavra de Deus a respeito da encarnação de Jesus, o Verbo: deste-me um corpo para fazer a tua vontade. Jesus se encarnou porque, recebendo um corpo, ele ofereceu as dádivas humanas, sendo ele divino. Ele ofereceu ao Pai as dádivas humanas de volta, porque tudo é dele, tudo é para ele. Quando o Padre levanta a hóstia, nós dizemos, por meio de Cristo, com Cristo e em Cristo, a vós, Pai, Deus Todo-Poderoso, na unidade do Espírito Santo, toda honra, toda glória, todo louvor, porque não é nós, é dele. Dele recebemos e para ele retornamos. Que o Evangelho de hoje nos ensine a ter o coração grato e os olhos abertos, despertados, para verificar que tudo que somos, tudo que temos é dele e para ele precisamos dar de volta. Que ele nos dê um coração cheio de gratidão, cheio de gratidão, de dizer a ele, muito obrigado, Senhor, aqui está o que é teu, o Senhor me emprestou, o Senhor me deu para administrar, mas eu estou devolvendo a ti com gratidão. Que ele nos dê um coração assim. Louvado seja o nosso Senhor Jesus Cristo.
2: Para sempre seja louvado.
0: Creio em Deus Pai, Todo-Poderoso, o Criador do céu e da terra. E em Jesus Cristo, seu único Filho, nosso Senhor. Que foi concebido pelo poder do Espírito Santo. Nasceu da Virgem Maria. Padeceu sob Pôncio Pilatos. Foi crucificado, morto e sepultado. Desceu na mansão dos mortos, ressuscitou no terceiro dia, subiu aos céus, está sentado à direita de Deus Pai Todo-Poderoso, donde há de vir a julgar vivos e mortos. Creio no Espírito Santo, na Santa Igreja Católica, na comunhão dos santos, na remissão dos pecados, na ressurreição da carne, na vida eterna.
2: Amém.
0: Façamos os nossos pedidos, é o número 11 do folheto. Nós vamos responder. Aqui estamos, Senhor, envia-nos todos.
2: Aqui estamos, Senhor, envia-nos.
3: Para que a Igreja seja perseverante em sua missão de anunciar o Evangelho da justiça, do amor e da paz a toda a humanidade, rezemos.
2: Aqui estamos, Senhor, envia-nos.
3: Para que os homens e mulheres que hoje recebem o voto de confiança para o exercício de cargos públicos sejam leais à missão assumida, pondo-se a serviço da sociedade, rezemos.
2: Aqui estamos, Senhor, envia-nos.
3: Para que os cristãos sejam fortalecidos e se sintam encorajados a ser defensores da terra, nossa casa comum e de tudo que é verdadeiro, respeitável, justo, puro, amável e honroso, rezemos.
2: Aqui estamos, Senhor, enviai-nos.
3: Para que a nossa comunidade seja vinha que produz bons frutos de concretas esperanças e de vida para as pessoas mais fragilizadas da sociedade, rezemos.
2: Aqui estamos, Senhor, enviai-nos.
3: Para que as crianças, suas famílias e todos os membros do 38º Grupo Escoteiro Moacir Jardim, inspirados por São Francisco de Assis, cresçam na fé, na amizade, no serviço e no cuidado com o próximo e com a criação, rezemos.
2: Aqui estamos, Senhor, enviai-nos.
3: Para que rendamos graças por todos que construíram nossa história, especialmente pela irmã Abigail, fundadora e irmã franciscana de Nossa Senhora do Amparo, e para seu exemplo e o de São Francisco, continue inspirando nossa missão de formar crianças e jovens para o bem e para o serviço, rezemos.
1: Aqui estamos, Senhor, enviai-nos.
0: Senhor, nosso Deus e nosso Pai, estes e muitos outros são os pedidos que temos na mente e no coração. Ouvi-nos e dai-nos somente aquilo que for para o bem eterno, da salvação da nossa alma, por Cristo nosso Senhor.
1: Amém.
0: Junto com o pão e o vinho que serão trazidos pelos escoteiros, vamos apresentar os frutos do nosso trabalho, a vinha que Ele nos deu aqui no altar. Cantemos, ofertemos a Deus o nosso melhor.
1: Ainda nas preces da comunidade, nós apresentamos os pedidos dos ouvintes da Matéria FM. Pedimos pela direção e pelos funcionários da Matéria e pelas famílias de Francisco e Eva, Elisa e Mauro, Laurindo e Mauro Lúcio, família do Senhor Américo, famílias de Eunice e Adilson, Senhor Messias, Marli, Ronaldo, Marlene e sua família, Senhor Vicente e Dona Tuta, Dona Preta e seu Evantuil, todos os familiares da comunidade Queiroz. Famílias de Maria Gomes, Luzia, Ana Maria Correia, Silvana Lopes Rosa, família de Dona Vicentina, família do tio Luiz, tio Antônio, família de Senhor José Pedro, família de Cristina, de Dona Luísa, por Douglas Prado e todos os irmãos do Santíssimo. Pedimos também pela direção e pelos funcionários da Matéria FM, por Orlândia, pela sua saúde, pela sua família, pelo anjo da guarda de Lara Emanuele, famílias de Antônio Ailton, Vanusa, Alexandra, Zuza, Edna Ramires, Liliane, Maria Aparecida Teixeira, Sônia, por todos que contribuem para a festividade em honra à Nossa Senhora do Rosário, pela saúde de Paulo Peixoto, por nossos irmãos falecidos, Francisco Silvino da Fonseca, Walter Xavier, familiares falecidos de Dona Vicentina, Silvana Lopes Rosa, Ana Maria Correia, Gisele, Alexandra Cristina e Conceição.
4: Vamos preparar a ceia.
1: Liturgia Eucarística, pão e vinho são consagrados e se transubstanciarão no corpo e no sangue de Cristo. Apresente a Cristo os frutos da sua vinha. Apresente a Cristo os seus esforços, as suas alegrias. Apresente a Cristo o seu serviço.

0: E orai, irmãos e irmãs, orai para que o nosso sacrifício seja aceito por Deus Pai Todo-Poderoso.
1: Receba, o Senhor, por tuas mãos este sacrifício, para a glória do seu nome, para o nosso bem e de toda a sua santa igreja.
0: Acolhei, Pai, nós te pedimos o sacrifício que o Senhor instituiu, e pelos sagrados mistérios que celebramos em vossa honra, dignai-vos completar a santificação daqueles que salvastes, por Cristo nosso Senhor.
1: Amém.
0: O Senhor esteja convosco.
1: Ele está no meio de nós.
0: Corações ao alto.
1: O nosso coração está em Deus.
0: Demos graças ao Senhor nosso Deus.
1: É nosso dever e nossa salvação.
0: Na verdade, é digno e justo, é nosso dever, a nossa salvação, dar-vos graças sempre e em todo lugar, Senhor Pai Santo, Deus Eterno e Todo-Poderoso, pois pelo sangue do vosso Filho e pela força do Espírito Santo, o Senhor quis congregar de novo os filhos dispersos pelo pecado, para que a Igreja, povo reunido na unidade da Trindade, seja reconhecida como corpo de Cristo e templo do Espírito Santo, para o louvor da vossa imensa sabedoria. Por isso, unidos aos coros dos anjos, nós vos louvamos e dizemos alegres a uma só voz: Santo, Santo, Santo, Santo,
2: Senhor Deus do Universo, o céu e a terra proclamam a vossa glória.
0: Hosana nas alturas, bendito o que vem no nome do Senhor.
2: Hosana nas alturas.
0: Na verdade, vós sois santo, ó Deus do universo, e tudo que o Senhor criou proclama o vosso louvor, porque por Jesus Cristo, vosso Filho e Senhor nosso, e pela força do Espírito Santo, o Senhor dá vida e santidade a todas as coisas, e não cessais de reunir para vós um povo, para que ele vos ofereça em toda parte, do nascer até o pôr do sol, um sacrifício perfeito. Por isso, ó Pai, nós te suplicamos, santificai pelo Espírito Santo as oferendas que nós apresentamos para serem consagradas, a fim de que elas se tornem para nós o corpo e o sangue do vosso Filho, o nosso Senhor Jesus Cristo, que nos mandou celebrar estes mistérios.
2: Enviai o vosso Espírito Santo.
0: Na noite em que Jesus ia ser entregue, ceando com seus discípulos, tendo o pão em suas mãos, olhou para o céu, deu graças, partiu e o deu para os seus discípulos, dizendo: tomai todos e comei, isto é o meu corpo, que será entregue por vós.

Do mesmo modo, no final da ceia, ele, tomando o cálice nas suas mãos, deu graças novamente e o entregou a seus discípulos, dizendo: Tomai todos e bebei, este é o cálice do meu sangue, o sangue da nova e da eterna aliança, que será derramado por vós e por todos para a remissão dos pecados. Fazei isso em memória de mim.

0: mistério da fé.
1: Anunciamos, Senhor, a vossa morte e proclamamos a vossa ressurreição. Vinde, Senhor Jesus.
0: Celebrando agora, ó Pai, memorial da paixão redentora do vosso Filho, da sua gloriosa ressurreição e ascensão ao céu, enquanto esperamos a sua nova vinda, nós te oferecemos em ação de graças este sacrifício vivo e santo.
2: Aceitai, ó Senhor, a nossa oferta.
0: Olhai com bondade, Pai, a oblação da vossa igreja e reconhecei nela o sacrifício que nos reconciliou convosco. E concedei que, alimentando-nos com o corpo e o sangue do vosso Filho, sejamos repletos do Espírito Santo e nos tornemos em Cristo um só corpo e um só Espírito.
1: O Espírito nos una num só corpo.
0: Que o mesmo Espírito Santo faça de nós uma eterna oferenda para vós, ó Pai, para alcançarmos a herança com os vossos eleitos. A Santíssima Virgem Maria, Mãe de Deus, Nossa Senhora do Amparo, com seu esposo São José, com os santos apóstolos, os gloriosos mártires, São Sebastião, Santo Antônio, São Francisco de Assis e todos os santos que não cessam de interceder por nós na vossa presença.
1: Fazei de nós uma perfeita oferenda.
0: Nós te suplicamos, Pai, que este sacrifício da nossa reconciliação estenda a paz e a salvação no mundo inteiro. Confirmai na fé e na caridade a vossa igreja enquanto ela caminha nesse mundo, em comunhão com vosso servo Papa Leão, nosso bispo Giovanni Luiz, com os bispos do mundo inteiro, os presbíteros, os diáconos, os outros ministros e o povo por vós redimido. Atendei, Pai, propício às preces desta família que o Senhor reuniu hoje aqui na vossa presença. Reconduzi até vós, Pai de misericórdia, todos os vossos filhos e filhas dispersos pelo mundo inteiro.
1: Lembrai-vos, ó Pai, da vossa igreja.
0: Acolhei, Pai, com bondade no vosso reino os nossos irmãos e irmãs que partiram desta vida e todos que morreram na vossa amizade. Unidos a eles, esperamos também nós, um dia, saciar-nos eternamente da vossa glória por Cristo nosso Senhor. Por Ele, o Senhor dá ao mundo todo o bem e toda a graça. Por Cristo, com Cristo e em Cristo, a vós, Deus Pai Todo-Poderoso, na unidade do Espírito Santo, toda honra e toda glória, por

0: queridos, com amor e confiança, elevemos os braços e a voz, vamos clamar pelo Pai. Pai nosso, que estais no céu, santificado seja o vosso nome.
1: Venha a nós o vosso reino, seja feita a vossa vontade, assim na terra como no céu. O pão nosso de cada dia nos dai hoje, perdoai-nos as nossas ofensas, assim como nós perdoamos a quem nos tem ofendido, e não nos deixeis cair em tentação, mas livrai-nos do mal.
0: Livrai-nos, Pai, de todos os males, dai-nos hoje vossa paz. Ajudados pela vossa misericórdia, sejamos sempre livres do pecado e protegidos de todos os perigos, enquanto vivemos a feliz esperança e aguardamos a vinda do Cristo Salvador.
1: Vosso é o reino, o poder e a glória para sempre.
0: Senhor Jesus Cristo, o Senhor disse para os vossos apóstolos: eu vos deixo a paz, eu vos dou a minha paz. Não olheis, Senhor, os nossos pecados, mas a fé que anima a vossa igreja. Dai, Senhor, para eles, segundo o desejo do teu coração, a paz e a unidade. Vós que sois Deus, com o Pai e o Espírito Santo.
1: Amém.
2: Amém.
0: A paz do Senhor Jesus esteja sempre convosco.
1: O amor de Cristo nos uniu. A você, querido ouvinte da Matéria FM, nosso desejo de que a paz de Cristo esteja em seu coração, na sua família, no seu lar, esteja com todos com os quais você convive, que essa paz te oriente, te conduza, te fortaleça, te dê discernimento nas decisões, te dê força nas suas dificuldades, nos seus obstáculos, te dê entendimento no momento das suas decisões.

0: Jesus disse: Eu sou o pão vivo que desceu do céu. Aquele que de mim se alimenta, por mim também viverá. Irmãos, eis aqui nas minhas mãos Jesus. Eis o Cordeiro de Deus, aquele que tira o pecado do mundo.
1: Senhor,
0: eu não sou digno de que entreis na minha morada, mas dizei uma só palavra e eu serei salvo. Que o corpo e o sangue de Cristo nos guardem para a vida eterna.
1: Amém. Querido ouvinte da Matéria FM, prepare seu coração, prepare sua família, seu espaço celebrativo para receber espiritualmente o Cristo presente no sacramento da Eucaristia.

0: Façamos o nosso momento de ação de graças, agradecendo a Deus pela possibilidade de recebermos o Cristo presente no sacramento da Eucaristia, nossa energia, nosso alimento, nossa força espiritual para nossa jornada, para nossa caminhada. Sustento nos nossos desafios, sabedoria e discernimento nas nossas decisões, entendimento nas nossas relações, paz nos momentos de conflito, caridade nos momentos em que somos procurados pelos mais necessitados. Que o Cristo, que agora comungamos espiritualmente, nos ensine o caminho do serviço, o caminho de servirmos generosamente a Deus. Servimos sem interesse, por intermédio do nosso semelhante, por intermédio dos trabalhos nas nossas comunidades, por intermédio da nossa vivência religiosa. Cristo que agora comungamos é a luz no nosso caminho, força, orientação, persistência, resignação, humildade para aceitar contritos, para aceitar com paz os desígnios de Deus.
1: Queridos irmãos e irmãs, oremos. Concedei, Pai Todo-Poderoso, que inebriados e saciados pelo sacramento que recebemos, sejamos transformados naquele que comungamos. Por Cristo nosso Senhor.
0: Amém.
2: Amém.
1: Ave Maria, cheia de graça, o Senhor é convosco. Bendita sois vós entre as mulheres, e bendito é o fruto do vosso ventre, Jesus. Santa Maria, Mãe de Deus, rogai por nós, os pecadores, agora e na hora da nossa morte. Amém. Ó Maria concebida sem pecado,
0: rogai por nós que recorremos a vós.
1: Eu gostaria de convidar aqui à frente um bebezinho que hoje vem pela primeira vez à missa, o Emanuel. Onde ele está? Papai e mamãe do Emanuel. Nós vamos abençoar o Emanuel. Acredito, papai e mamãe já estão vendo a possibilidade do batismo. Mas hoje queremos entregar ele aos cuidados do anjo da guarda.

0: Que peso de Emanuel. Emanuel, esse aqui é o altar de Jesus. Eu espero que você goste muito dele. Venha muitas vezes, seja a primeira de muitas. Quem sabe no futuro você não seja padre. Rezemos por ele. Pai nosso,
1: que estais no céu, santificado seja o vosso nome. Venha a nós o vosso reino. Seja feita a vossa vontade, assim na terra como no céu. O pão nosso de cada dia nos dai hoje. Perdoai-nos as nossas ofensas, assim como nós perdoamos a quem nos tem ofendido. E não nos deixeis cair em tentação, mas livrai-nos do mal.
2: Amém.
0: Que o Papai do Céu te abençoe, no nome do Pai, do Filho e do Espírito Santo.
2: Amém.
0: Pode pegar, papai. Parabéns para os lobinhos. Vamos dar uma salva de palmas para os lobinhos também. Deus abençoe vocês. Queria dizer que na capela Nossa Senhora do Rosário, nós estamos em festa. Hoje à noite tem missa lá. Espero que todos votem com responsabilidade e coerência. Antes de ir embora, na porta principal à minha esquerda, nós temos o café do EJC. Passe lá, tome o café e vá para a urna votar. Que Deus abençoe cada um de vocês, nos conceda uma santa semana. Amém. Espero que ninguém brigue por causa de política. Respeite o que o outro pense, escute calado, encerre o assunto. O padre gostaria de abençoar todos os objetos que você trouxe: água, chave do carro, da casa, da moto, terço, medalha, escapulário, correntes, imagens, pessoas representadas em fotos e documentos. Erga bem alto, vamos pedir a bênção de Deus. A nossa proteção está no nome do Senhor,
2: que fez o céu e a terra.
0: Dignai-vos, Senhor, abençoar, santificar e exorcizar todos esses objetos que os vossos filhos apresentam. Abençoa, Deus, para que se torne um sacramental de cura e de libertação. O demônio treme e fuja diante desse sinal santo, que ele ajude os vossos filhos na busca do céu e dê força na fuga contra o pecado. Amém. Em nome do Pai, do Filho e do Espírito Santo.
2: Amém.
0: O Senhor esteja convosco.
3: Ele está no meio de nós.
0: Que o Senhor Deus abençoe cada um de vocês e toda a próxima semana que virá. Em nome do Pai e do Filho e do Espírito Santo.
2: Amém.
3: Amém.
0: A alegria do Senhor seja a vossa força. Ide em paz, e o Senhor vos acompanhe.
2: Demos graças
0: a Deus. Viva São José!
2: Viva!
0: Viva Nossa Senhora! Viva.

E com as bênçãos do querido Padre Fábio, nós estamos concluindo a transmissão da celebração eucarística dominical da Paróquia Santo Antônio de Mateus Leme. Nosso agradecimento muito especial à Matéria FM, à direção, aos funcionários, por nos conceder esse espaço de evangelização. Mais uma vez agradecendo pela vida do Marlon. Que Deus dê saúde, proteção, conceda muitos e muitos anos de vida. Agradecendo a você, ouvinte da Matéria FM, por estar conosco, por nos prestigiar com sua audiência e participação. Sua semana será abençoada, com certeza absoluta. Ela está nas mãos de Deus. Ele vai conduzir suas mãos fortes, poderosas e amorosas. Hoje ainda temos celebração às 9h30 na comunidade Nossa Senhora de Fátima. Às 17h, comunidade Santa Luzia, no bairro Atalaia. Às 17h30, comunidade Nossa Senhora Aparecida, no bairro Imperatriz. Às 17h30, na comunidade Santa de Virges, teremos a celebração da palavra. Às 18h30, o rito do novenário na Capela de Nossa Senhora do Rosário. E às 19h, a celebração eucarística lá também. E às 19h, a celebração eucarística na Matriz de Santo Antônio, em Mateus Leme. Convite especial para você, querido ouvinte da Matéria FM. Estamos em festa na comunidade Nossa Senhora do Rosário. Graças a Deus, igreja cheia todos os dias. Deus é bom. Participe conosco. Hoje nós teremos, então, às 18h30 o novenário, às 19h a celebração eucarística, com barraquinhas, com muitas comunidades participando. Graças a Deus, muita gente na igreja. E um convite ainda mais especial para terça-feira, dia 6, às 17h45, Terço Mariano, na casa da minha família, na rua Vereador João Combate, ali bem próximo do Poliesportivo. Teremos a recitação do Terço Mariano às 17h45, e aí nós subiremos em carreata para a Igreja Nossa Senhora do Rosário. Lá teremos o último dia do novenário e logo em seguida a celebração eucarística também com barraquinhas. Participe conosco, vá à nossa casa para recitarmos juntos o Terço Mariano. Rua Vereador João Combate, número 70, bem próximo ali do Polo Esportivo. Contamos com a presença de todos vocês. Também estamos num período de festas e terminada de Nossa Senhora do Rosário, logo em seguida já vem Nossa Senhora Aparecida, no bairro Queiroz e no bairro Imperatriz. Teremos o Tríduo e, no dia 12, o dia de Nossa Senhora. Já temos programas dessas festividades. E depois, no dia 18 até o dia 28, festa na comunidade São Judas Tadeu, na Reta. Estamos vendendo as cartelas para o festival de prêmios lá na comunidade São Judas Tadeu. Adquira sua cartela, R$10, com muitos prêmios. Participe contribuindo também com a comunidade. Agradecendo então a todos, desejando uma semana abençoada, aproveite bem o seu domingo. Permaneça aqui na Matéria FM, agora domingueira Matéria, até às 13 horas. Deus abençoe você e sua família. Louvado seja nosso Senhor Jesus Cristo, para sempre seja louvado.

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1: Aí é música, meu amigo.
2: Por isso que você acaba com eles, né?
1: Vamos acabar com eles hoje. Posso começar?
2: Claro.
1: Fechou.

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0: Agora são 4h19 na Matéria FM.
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8: Na sua Matelli FM, 5 horas em ponto. Boa tarde. Boa tarde, queridos e queridas, amigos e amigas, ouvinte da nossa programação Matelli FM. Você estava ouvindo a nossa programação aí, o programa Matelli Top Hits. Agora, 5 horas e 1 minuto, vamos com a nossa cobertura completa das apurações das eleições gerais 2026. Iremos falar sobre a apuração, sobre candidatos, né, os deputados federais, estaduais de Minas, governador de Minas e também presidente. Hoje, dia 4 de outubro de 2026, é o dia que pode mudar tudo daqui para frente sobre a vida dos brasileiros e também sobre o nosso país. O futuro estava nas nossas mãos hoje. E que possamos, né? Agora vamos ver na apuração o rumo que vai tomar o nosso país daqui para frente. Hoje, Vamos decidir quem vai ser os nossos nosso deputado federal, nosso deputado estadual, nossos senadores, nosso governador, nosso presidente, que vai estar com os poderes na mão de mudar o nosso país. Estamos esperando começar a apuração aqui. O site que a gente está olhando aqui é o site do Tribunal Superior Eleitoral.

É só Matéria FM, 5 horas e 3 minutos. Ainda não começou, o TSE ainda não começou a mandar os dados aqui para o nosso site. O site que estamos olhando aqui do Tribunal Superior Eleitoral. Vamos ouvir uma música aqui na volta, assim que começar. O pessoal lá do tribunal começar a mandar os dados aqui, a gente volta, belezinha? Vamos ouvir de Ferreiro com Vitor Clay, Intensamente.

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5 e 23. 5 horas e 23 minutos. Já começaram a apuração. Eleições 2026, sessões totalizadas 1,23%. Flávio Bolsonaro, do partido do PL, está em primeiro lugar com 48%. 48,85%. Lula, do PT, 42,50% dos votos. Escritor Augusto Cury, do Avante, 3,7%. Renan Santos, do Missão, 2,47%. Ronaldo Caiado, do PSD, 2,29%. Romeu Zema, do Novo, 0,42%. Samara, do UP, 0,16%. Galiana Barão, do DC, 0,8%. Etes Dias, do PSTU, 0,5%. Edmilson Costa, do PCB, 0,04%. Veterinário Wilson Grassi, do Democrata, 0,3%. E o PCO, o Rui Costa Pimenta, do PCO, 0,2%. A apuração aí já começou, já estão sessões totalizadas 1,51%. O Flávio Bolsonaro está com 49,17%. Lula está com 42,18%. Vamos para governador de Minas Gerais. Sessões apuradas, 0,93%. Reitinho Azevedo, do Republicanos, está com 41,72%. Patrus Ananias, do PT, 29,72%. Fábio Roscoe, do PL, 8,91%. Alexandre Calil, do PDT, 8,37%. Gabriel, do MDB,

das sessões apuradas. Vamos para senador. Sessões apuradas, 93%. Domingos Sávio, do PL, 23,27%. Marília Campos, do PT, 21,98%. Áurea Carolina, do PS, do PSOL, 15,96%. Carlos Viana, do PSD, 15,74%. Marco Antônio Superman, do Novo, 10,46%. Sessões apuradas do senador, 1,16%.

Vamos para deputado federal, sessões apuradas, 1,16%. Top 5 mais votados até agora. Nicolas Ferreira, do PL, 33,92%. Ana Elisa, do PT, 7,06%. Duda Salabet, PSOL, 6,82%. Bela Gonçalves, do PT, 2,92%. E Rogério Correia, do PT, 2,86%. Top 5 mais votados até agora. Deputado federal, sessões apuradas, 1,16%. Deputado estadual, sessões apuradas, 1,2%. Vamos falar top 5 do deputado estadual. Bruno Engue, do PL, 3,64%. Pablo Almeida, do PL, 5,90%. Beatriz Siqueira, do PT, 5,11%. Macaé Evaristo, do PT, 4,3%. E Isa Lourença, do PSOL, 3,84%. Top 5 dos deputados estaduais mais votados. Voltando para os dados do presidente, sessões totalizadas até então, 12,17%. Flávio Bolsonaro, do PL, subiu, está com 49,49%. Lula, do PT, 41,93%. Escritor Augusto Cury, do Avante, 3,7%. Renan Santos, do Missão, 2,44%. Ronaldo Caiado, do PSD, 2,36%. Romeu Zema, do Novo, 0,38%. Samara Dupe, 0,14%. Cariana Barão, do DC, 0,6%. PSTU Wets Dias, 0,4%. Edmilson Costa, PCB, 0,3%. Democrata Veterinário Wilson Grassi, 0,2%. E Rui Costa Pimenta, do PCO, 0,2%.

cobertura completa da apuração das eleições 2026. Daqui a pouquinho estamos de volta. Vamos ouvir mais música na sua melhor companhia, 5h32, Legião Urbana, Giz.

5h38. Voltando. Voltamos para apurações. Eleições 2026. Sessões totalizadas, urnas apuradas. 3,90% das urnas apuradas. Flávio Bolsonaro do PL está com 59,9% dos votos. Lula do PT, 41,40%. Escritor Augusto Cury, Avante, 3,5%. Ronaldo Caiado do PSD, 2,41%. Renan Santos do Missão, empatado com Ronaldo, 2,41%. Romeu Zema do Novo, 0,36%. Samar do UP, 0,13%. Kaliana Barão do DC, 0,05%. Wetes Dias do PSTU, 0,4%. Edmilson Costa do PCB, 0,2%. Veterinário Wilson Grassi, Democrata, 0,2%. Rui Costa Pimenta, do PCO, 0,02%. Vamos para governador de Minas Gerais. Urnas apuradas, 2,09%. Cleitinho Azevedo, do Republicanos, 41,25%. Patrus Ananias, do PT, 30,05%. Flávio Roscoe, do PL, 8,99%. Alexandre Calil, do PDT, 8,44%. Gabriel, do MDB, 5,27%. Matheus Simões, do PSD, 4,82%. Bê Mendes, Missão, 0,77%. Indira Xavier, UP, 0,24%. Professor Túlio Lopes, PCB, 0,09%. Rafael Duda, do PSTU, 0,05%. Henrique Arias, do PCO, 0,02%. Sessões apuradas, governador 2,09%. Vamos para o Senado. Sessões apuradas, 2,09%. Domingos Sávio, do PL, 23,15%. Marília Campos, do PT, 22,13%. Áurea Carolina, do PSOL, 16,06%. Carlos Viana, do PSD, 15,45%. Marco Antônio Superman, do Novo, 10,52%. Deputado Federal, sessões apuradas, 2,92%. Top 5 mais votados até agora. Nicolas Ferreira, do PL, 33,98%. Ana Elisa, do PT, 7,17%. Duda Salabé, PSOL, 6,64%. Bela Gonçalves, do PT, 2,97%. E Rogério Corrêa, do PT, 2,91%.
Deputado estadual, sessões apuradas, 2,92%. Top 5, mais votados até agora. Bruno Enge, PL, 13,56%. Pablo Almeida, PL, 5,85%. Beatriz Sequeira, PT, 5,23%. Macaé Evaristo, PT, 4,06%. Isa Lourença, PSOL, 3,76%. Vamos voltando. Voltando para a apuração presidencial, sessões totalizadas. Flávio Bolsonaro, PL, 50,43%. Lula, do PT, 41,15%. Escritor Augusto Cury, do Avante, 3,03%. Ronaldo Caiado, PSD, 2,41%. Renan Santos, do Missão, 2,38%. Romeu Zema, do Novo, 0,34%. Samara, do UP, 0,12%. Cariana Barão, DC, 0,5%. Huertis Dias, PSTU, 0,04%. Edmilson Costa, do PCB, 0,02%. Veterinário Wilson Grassi, Democrata, 0,02%. Rui Costa Pimenta, PCO, 0,02%. Sessões totalizadas para presidente, 5,50% das urnas.

Voltando para o governador. Sessões apuradas, 4,48%. Cretinho Azevedo está na frente, com 42,86%. E Patrusa Ananias, 29,56%. Fábio Roscoe, 8,74%. Alexandre Quaril, 8,13%. Gabriel Azevedo, 4,92%. Matheus Simões, 4,61%. Ben Mendes, 0,77%. Indira Xavier, 0,24%. Professor Túlio Lopes, 0,10%. Rafael Duda, 0,05%. Henrique Arias, 0,2%. Senador, sessões apuradas, 4,48%. Tivemos mudança aqui, ó. Domingos Sávio, 23,12%. Marília Campos, 21,98%. Áurea Carolina, 15,71%. Carlos Viana, 15,68%. Marco Antônio Superman, 10,28%. Para deputado federal também tivemos mudanças. Sessões apuradas, 4,34%. Nicolas Ferreira continua na frente com 33,85%. Ana Elisa, 7,16%. Duda Salabete, 6,43%. Rogério Correia, 2,91%. Bela Gonçalves, 2,80%. E Pedro Rousseff, 1,92%. Deputado estadual, sessões apuradas. 2,92% das urnas apuradas. Bruno Engle continua na frente. 13,56%. Pablo Almeida, 5,85%. Beatriz Siqueira, 5,23%. Macaé Evaristo, 4,06%. Isa Lourença, 3,76%. Fernanda Pereira Altoé, 2%.

Daqui a pouquinho voltamos com mais informações sobre a apuração das eleições 2026 para presidente, senadores, governadores, deputado federal e deputado estadual. Daqui a pouquinho estamos de volta, bora ouvir mais músicas. Faltando 10 minutos para 6, boa tarde.

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2: 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Boa noite, Pai. Termina o dia e a Ti entrego o meu cansaço. Obrigado por tudo e perdão. Te agradeço pela esperança que hoje animou meus passos, pela alegria que vivi no rosto das crianças. Obrigado pelo exemplo que recebi daqueles que encontrei em meu caminho. As crianças, os jovens, os velhos, os pobres, os ricos, os trabalhadores. Obrigado pelo dia que tive. Obrigado pela luz, pela noite, pela brisa, pelo alimento, pelo meu desejo de superação. Obrigado, Pai, porque me deste uma mãe. Perdão também, Senhor. Perdão pelo meu rosto fechado e carrancudo. Perdão, porque esqueci que sou irmão de muitos. Perdão, Pai, pela falta de colaboração e solidariedade. Perdão por ter guardado para mim tua mensagem de amor. Perdão por não ter conseguido hoje dizer sim, a exemplo de Maria, nossa mãe. Perdoa-me, Pai, e abençoa os meus propósitos para o dia de amanhã. Chegamos ao fim do dia, contemplando a luz da tarde, louvamos o Pai, o Filho e o Espírito Santo de Deus. Amém.
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3: A sua Matéria FM, 6:03. Boa noite. De volta na cobertura completa das eleições 2026. Sessões totalizadas 12,45%. Flávio Bolsonaro do PL continua na frente com 51,09%. Lula do PT, 40,71%. Escritor Augusto Cury do Avante, 2,98%. Ronaldo Caiado do PSD, 2,39%. Renan Santos Missão, 2,29%. Romeu Zema do Novo, 0,30%. Samara do UP, 0,11%. Cariana Barão, DC, 0,04%. Wertes Dias do PSTU, 0,04%. Edmilson Costa do PCB, 0,02%. E o democrata veterinário Wilson Grassi, 0,02%. Rui Costa Pimenta, do PCO, 0,02%. Sessões totalizadas 12,45%. Votos válidos 14.425.046 votos válidos. Em branco, 234.851. Nulos, 360.769. Abstenção, 4.034.093. Vamos para governador. Sessões apuradas 9,92%. Cleitinho Azevedo do Republicano segue na frente com 46,75%. Patrus Ananias do PT, 28,35%. Flávio Rosque, do PL, 8,19%. Alexandre Calil, do PDT, 6,86%. Matheus Simões, PSD, 4,53%. Gabriel Azevedo, MDB, 4,19%. Ben Mendes, do Missão, 0,75%. Indira Xavier do UP, 0,23%. Professor Túlio Lopes, do PCB, 0,09%. Rafael Duda, PSTU, 0,05%. Henrique Arias, PCO, 0,02%. Total de votos: 1.342.087 votos. Votos válidos: 1.234.373. Brancos: 56.530. Nulos: 50.967. Abstenções: 412.455. Vamos para o Senado. Sessões apuradas: 9,92%. Domingos Sávio continua na frente, 23,70%. Marília Campos, do PT, 21,14%. Carlos Viana, PSD, 16,26%. Áurea Carolina, PSOL, 14,84%. E Marcelo Aro aparece aqui na contagem do Progressistas com 10%. Total de votos: 2.684.174. Votos válidos: 2.269.779. Brancos: 191.778. Nulos: 222.193. Abstenções: 412.455. Vamos para deputado federal, sessões apuradas: 9,92%. Top 5 mais votados até agora, deputados federais: Nicolas Ferreira, do PL, 32,48%. Ana Elisa, do PT, 6,41%. Duda Salabete, PSOL, 5,20%. Rogério Correia, do PT, 2,62%. Bela Gonçalves, do PT, 2,22%. Total de votos: 1.342.087. Válidos: 1.219.586. Brancos: 68.575. Nulos: 48.743. Abstenções: 412.455. Deputado estadual, sessões apuradas: 8,41%. Top 5 mais votados até agora: Bruno Engue, do PL, 11,79%. Pablo Almeida, do PL, 4,92%. Beatriz Siqueira, do PT, 4,55%. Macaé Evaristo, do PT, 3,21%. Isa Lourença, 3,0%, pessoal. E Marcela Trópia, 1,45% do Novo. Total de votos: 1.342.087, válidos: 1.204.913, brancos: 83.410, nulos: 53.534, abstenções: 412.455.

A sua melhor companhia, 6h12. Boa noite. Voltando para a apuração presidencial. Sessões totalizadas 14,24%. Flávio Bolsonaro, PL, continua na frente com 51,17%. Lula, PT, 40,67%. Escritor Augusto Cury, avante, 2,97%. Ronaldo Caiado, PSD, 2,37%. Renan Santos, Missão, 2,28%. Romeu Zema, do Novo, 0,30%. Samado UP, 0,11%. Cariana Barão, DC, 0,04%. PSTU, Wetes Dias, PSTU, 0,04%. Edmilson Costa, PCB, 0,2%. Veterinário Wilson Grassi, Democrata, 0,02%. Rui Costa Pimenta, PCO, 0,01%. Total de votos, 17.157.047 votos. Válidos, 16.462.004 votos. Em branco, 270.906. Nulos, 414. Opa, teve... Voltando aqui, teve... Atualização aqui. Total de votos, 20.711.462. Votos válidos, 19.874.131. Em branco, 332.184. Nulos, 505.147. Abstenção, 5.500.768. Na sua melhor companhia, 6h15, daqui a pouquinho voltamos com a atualização da eleições 2026. 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

PT, 40,97%. Escritor Augusto Cury, do Avante, 2,94%. Ronaldo Caiado, PSD, 2,37%. Renan Santos, Missão, 2,27%. Romeu Zema, do Novo, 0,28%. Samara, do UP, 0,10%. Cariana Barão, DC, 0,04%. Hetz Dias, PSTU, 0,04%. Edmilson Costa, PCB, 0,02%. Veterinário Wilson Grassi, Democrata, 0,01%. Rui Costa Pimenta, PCO, 0,01%. Total de votos, 33.498.176. Válidos, 32.087.291. Em branco, 559.157. Nulos, 851.728. Abstenção, 8.832.765. Governador, sessões apuradas, 24,39%. Reitinho Azevedo, republicano, segue na frente com 51,19%. Patrus Ananias, do PT, 27,11%. Flávio Rosker, PL, 7,69%. Alexandre Calil, PDT, 5,13%. Matheus Simões, PSD, 4,63%. Gabriel Azevedo, MDB, 3,16%. Ben Mendes, Missão, 0,73%. Indira Xavier, UP, 0,21%. Professor Túlio Lopes, PCB, 0,09%. Rafael Duda, PSTU, 0,04%. Henrique Arias, do PCO, 0,02%. Total de votos, 3.154.376. Válidos, 2.873.050. Brancos, 146.062. Nulos, 124.815. Abstenções, 961.172. Vamos agora para o Senado. Sessões apuradas, 24,39%. Domingos Sávio, do PL, segue na frente com 24,50%. Marília Campos, do PT, 19,95%. Carlos Viana, PSD, 17,03%. Áurea Carolina, PSOL, 13,89%. Marcelo Aro, que apareceu na contagem aqui, progressistas, 10,46%. Total de votos, 6.288.752. Válidos, 5.239.269. Brancos, 490.852. Nulos,
557.000

706. Abstenções, 961.172. Deputado federal, sessões apuradas, 25,69%. Tivemos mudanças aqui, hein? Nicolas Ferreira continua na frente com 30,35%. Ana Elisa, do PT, 5,50%. Duda Salabete, PSOL, 3,58%. Rogério Correia, do PT, 2,12%. E fechando o top 5 dos mais votados, aparece Reginaldo Lopes, do PT, 1,79%. Total de votos, 3.305.888. Válidos, 2.996.891. Brancos, 175.166. Nulos, 117.035. Abstenções, 1.010.640. Deputado estadual, sessões apuradas, 22,87%. Bruno Enger, do PL, na frente com 9%. Beatriz Siqueira, do PT, 3,86%. Pablo Almeida, 3,47%. Macaé Evaristo, 2,31%. Isa Lourença, 1,97%. Total de votos, 2.957.408. Válidos, 2.655.578. Brancos, 186.943. Nulos, 114.412. Abstenções, 904.581. Daqui a pouquinho voltamos com atualizações das eleições 2026. 6h35, Luiz Fonsi, Zé de Cristiano, Por Isso Que Eu Bebo.

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2: 71, boa noite.

7:09, boa noite. Voltando aqui para a cobertura completa das eleições 2026. Vamos para a apuração para presidente. Sessões totalizadas 47,26%. Flávio Bolsonaro do PL segue na frente com 50,20% dos votos. Lula do PT 41,63%. Escritor Augusto Cury avante 2,96%. Ronaldo Caiado, PSD, 2,38%. Renan Santos, Missão, 2,32%. Romeu Zema, do Novo, 0,29%. Samara, do UP, 0,10%. Retes Dias, PSTU, 0,04%. DC Caliana Barão, 0,04%. Edmilson Costa, PCB, 0,02%. Veterinário Wilson Grassi, Democrata, 0,01%. Rui Costa Pimenta, PCO, 0,01%. 0,1%. Vamos para o governo de Minas. 55,45% das sessões apuradas. Cleitinho Azevedo do Republicano segue na frente com 53,83%. Patrus Ananias, do PT, 26,45%. Flávio Roscoe, do PL, 7,39%. Matheus Simões, do PSD, 4,50%. Alexandre Calil, do PDT, 4,17%. Gabriel, MDB, 2,52%. B. Mendes, Missão, 0,74%. Indira Xavier, UP, 0,20%. Professor Túlio Lopes, PCB, 0,10%. Rafael Duda, do PSTU, 0,04%. Henrique Arias, 0,01% do PCO. Total de votos 7.001.547. Válidos 6.359.733. Brancos 353.909. Nulos 297.001. Abstenções 2.087.145. Vamos para o Senado. 55,46% das sessões apuradas. Domingo Sávio, do PL, segue na frente com 24,74%. Marília Campos, do PT, segue no segundo colocado com 19,50%. Carlos Viana, PSD, 17,45%. Áurea Carolina, PSOL, 13,28%. E Marcelo Aro, do Progressistas, 10,82%. Total de votos, 15.895.724. Válidos, 13.004.609. Brancos, 1.364.139. Nulos,
1.524.780. Abstenções, 2.351.316. Vamos para deputado federal, 61,95% das sessões apuradas. Top 6 mais votados aqui. Nicolas Ferreira, do PL, 28,79%. Ana Elisa, do PT, 4,98%. Duda Salabete, PSOL, 2,53%. Rogério Correia, do PT, 1,78%. Reginaldo Lopes, do PT, 1,73%. Ana Pimentel, do PT, 1,35%. Deputado estadual, 53,29% das sessões apuradas. Segue na frente Bruno Eng, do PR, 7,13%. Beatriz Siqueira, do PT, 3,30%. Fábio Almeida, do PL, 2,56%. Macaé Evaristo, do PT, 1,75%. Eduardo Azevedo, do PL, 1,70%. E Lude Falcão, do Republicanos, 1,64%.

Voltamos para presidente, atualização. Sessões totalizadas, 64,81%. Flávio Bolsonaro, do PL, 49,58%. Lula PT, 42,25%. Escritor Augusto Cury Avante, 2,97%. Ronaldo Caiado, PSD, 2,34%. Renan Santos, Missão, também 2,34%. Romeu Zema, Novo, 0,29%. Samara UP, 0,11%. Hertz Dias, PSTU, 0,04%. Cariana Barão, DC, também 0,04%. Edmilson Costa, do PCB, 0,02%. Veterinário Wilson Grassi, Democrata, 0,01%. Rui Costa Pimenta, do PCO, também 0,01%. Total de votos. R$ 79.394.660 válidos, 75.762.826 em branco, 1.430.294 nulos, 2.201.540.

Voltamos para governador, sessões apuradas, 64,3%. Cretinho Azevedo segue na frente, e bem na frente, hein? Do Republicanos, 54,32%. Patrus Ananias, do PT, 26,36%. Flávio Roscoe, PL, 7,35%. Matheus Simões, PSD, 4,43%. Alexandre Calil, PDT, 4,3%. Gabriel, MDB, 2,41%. Bebendes, 0,74%. Indira Xavier, 0,20%. Professor Tulio Lopes, 0,10%. Rafael Duda, 0,04%. Henrique Arias, 0,01%. Total de votos, 8.075.153. Válidos, 7.312.940. Brancos, 414.527. Nulos, 346.666. Abstenções, 2.389.432. Votando para o Senado, sessões apuradas, 62,95%. Domingos Sávio, PL, 24,73%. Marília Campos, PT, 19,43%. Carlos Viana, PSD, 17,45%. Áurea Carolina, PSOL, 13,28%. Marcelo Aro, Progressista, 10,82%. Total de votos, 15.895.624. Válidos, 13.004.609. Brancos, 1.364.139. Nulos, 1.524.780. Abstenções, 2.351.316. Deputado federal, 61,95%, sessões apuradas. Nicolas Ferreira continua na frente. Nicolas Ferreira, do PL, 28,79%. Ana Elisa, PT, 4,98%. Duda Salabete, PSOL, 2,53%. Rogério Correia, PT, 1,78%. Reginaldo Lopes, do PT, 1,73%. Ana Pimentel, do PT, 1,35%. Total de votos, 7.820.949. Válidos, 7.055.241. Brancos, 432.364. Nulos, 285.499. Abstenções, 2.316.611. Deputado estadual, sessões apuradas, 59,37%. Bruno Engle, do PL, segue na frente com 6,93%. Beatriz Siqueira, do PT, 3,23%. Pablo Almeida, do PL, 2,47%. Macaé Evaristo, PT, 1,69%. Eduardo Azevedo, do PL, 1,65%. Lude Falcão, do Republicanos, 1,60%. Total de votos, 7.492.914. Válidos, 6.708.865. Brancos, 490.480. Nulos, 292.468. Abstenções,
2.224.444. Daqui a pouquinho voltamos com mais atualizações das eleições 2026. 7h24, boa noite, Roberto Carlos, se você pensa.

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2: Não

0: gente. Valeu, muito obrigado.
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E você curtiu Laona Prado, Um Sonhador. 8:02, boa noite, de volta. De volta na nossa cobertura das eleições 2026. Presidente, sessões apuradas 64,81%. Flávio Bolsonaro, do PL, está com 49,58%, seguindo na frente até agora. Lula, do PT, 42,25%. Com essas porcentagens, tudo indica um segundo turno. Tudo indica aí um segundo turno para Flávio Bolsonaro e Lula. Continuando em terceiro lugar aí, escritor Augusto Cury, Avante, 2,97%. Ronaldo Caiado, PSD, 2,34%. Renan Santos, Missão, empatado com o Ronaldo Caiado. O Renan está com 2,34%, empatando aí com o Ronaldo. Romeu Zema, do Novo, 0,29%. Samara Up, 0,11%. Hetz Dias, PSTU, 0,04%. Cariana Barão, do DC, também com 0,04%. Edmilson Costa, do PCB, 0,02%. Veterinário Wilson Gassi, democrata, 0,01%. Rui Costa Pimenta, do PCO, também 0,01%. Sessões totalizadas 64,81%. Tudo indica, né, um possível segundo turno, Flávio Bolsonaro e Lula. Total dos votos, 79.394.660 votos. Válidos, 75.762.826. Em branco, 1.430.294. Nulos, 2.201.540. Abstenção, 21.004.387. Vamos para o governo de Minas Gerais. Sessões apuradas, 81,15%. Cleitinho Azevedo, do Republicanos, segue na frente com 54,92%. Tudo indica uma possível vitória aí do Cleitinho Azevedo no primeiro turno. Patrus Ananias segue atrás do Cleitinho com 26,25%. Flávio Roscoe, do PL, 7,22%. Matheus Simões, do PSD, 4,47%. Alexandre Calil, do PDT, 3,81%. Gabriel, MDB, 2,24%. Ben Mendes, Missão, 0,73%. Indira Xavier, UP, 0,19%. Professor Túlio Lopes, PCB, 0,10%. Rafael Duda, do PSTU, 0,04%. Henrique Arias, do PCO, 0,01%. Total de votos, 10.239.481. Válidos, 9.258.118. Brancos,
534.484 nulos, 445.631 abstenções, 3.019.049. Vamos para o Senado. No Senado de Minas, sessões apuradas, 81,15%. Domingo Sávio do PL segue na frente com 24,60%. Marília Campos do PT, 19,36%. Tudo indica, né? Temos que esperar 100% das urnas apuradas, mas tudo indica, né? Que o Domingo Sávio e Marília Campos já está garantindo, né? Com essas porcentagens de votos, já está garantindo a vaga, né? Que tem duas vagas na disputa por Minas Gerais. Então, com esses possíveis porcentagens, 81%, né? Tudo indica que Domingo Sávio e Marília Campos já estão garantindo a vaga aí deles aí para o Senado de Minas Gerais. Depois da Marília Campos, em terceiro colocado, está o Carlos Viana, do PSD, 17,48%. Áurea Carolina, do PSOL, 13,13%. Marcelo Aro, do Progressistas, 11,05%. Total de votos, total de votos 20.997.962 válidos, 17.103.695 brancos, 1.833.401 nulos, 2.058.049 abstenções, 3.095.942. Vamos para deputado federal. Sessões apuradas, 81,15%. Nicolas Ferreira, do PL, 28,17%. Ana Elisa, do PT, 4,80%. Duda Salabete, PSOL, 2,23%. Reginaldo Lopes, do PT, 1,73%. Rogério Correia, do PT, 1,68%. Ana Pimentel, do PT, 1,37%. Total de votos, 10.239.730. Válidos, 9.227.664. Brancos, 570.636, nulos, 374.404, abstenções, 3.019.122. Deputado estadual, sessões apuradas, 81,15%. Bruno Engel, do PL, 6,39%. Beatriz Siqueira, do PT, 3,3%. Pablo Almeida, do PL, 2,22%. Eduardo Azevedo, do PL, 1,57%. Macaé Evaristo, do PT, 1,52%. Lude Falcão, do Republicanos, 1,48%. Total de votos, 10.239.730. Válidos, 9.164.441. Brancos, 674.549. Nulos, 399.334. Abstenções, 3.000.000. 19.122.

Voltamos para presidente. Atualização. Sessões apuradas, 88,64%. Flávio Bolsonaro, do PL, 48,19%. Lula, do PT, 43,81%. E escritor Augusto Cury, Avante, 2,94%. Renan Santos, Missão, 2,30%. Ronaldo Caiado, PSD, 2,26%. Romeu Zema, 0,28%. Samara Up, 0,11%. Retz Dias, PSTU, 0,4%. Cariana Barão, DC, 0,3%. Edmilson Costa, PCB, 0,2%. Veterinário Wilson Grassi, Democrata, 0,1%. E Rui Costa Pimenta, PCO, também 0,1%. Sessões atualizadas, né? Sessões apuradas, 88,64%. Total de votos, 110.325.485. Válido, 105.125.194. Em branco, 2.025.534. Nulos, 3.174.757. Teve atualização, tivemos mais uma atualização. Sessões apuradas, 89,45%. Flávio Bolsonaro, 48,11%. Lula, 43,89%. Votação aí. Total de votos, 111.368.138. Em branco, 2.044.739. Nulos, 3.209.476. Abstenção, 29.598.413. Oito e 15, bola de música. Daqui a pouquinho voltamos com mais atualizações das eleições 2026.

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3: 8h34, Igor Ferrari, botadinha. Daqui a pouquinho, atualizações das eleições 2026, hein?

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2: 8h50, Pelix, essa não. Boa noite.

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3: Na sua melhor companhia, confira comigo, 8h53, boa noite. Vamos para a apuração das eleições 2026 para presidente. Sessões apuradas, 95,59%. Flávio Bolsonaro, do PL, em primeiro lugar, com 47,59%. E o Lula, do PT, com 44,50%. Possível segundo turno. Flávio Bolsonaro e Lula vai para o segundo turno. E dia 25 de outubro, os brasileiros voltam às urnas para votar. Quem será o presidente eleito no dia 25 de outubro? Flávio Bolsonaro e Lula vão para o segundo turno, dia 25 de outubro. Os brasileiros decidem quem vai ser o novo presidente do Brasil. Total de votos, 119.513.845. Válidos, 113.834.121. Em branco, 2.200.547. Atualização. 95,24% nominais, né? Sessões apuradas, 96,16%. Total de votos, 120.275.141. Em branco, 2.215.025. Nulos, 3.504.530. Abstenção, 32.022.606. Então, lembrando, 96,16% das urnas apuradas, Flávio Bolsonaro e Lula vão para a decisão no segundo turno, dia 25 de outubro. Temos em Minas Gerais candidato eleito governador. Sessões apuradas, 94,16%. Cretinho Azevedo, 8h57, o TSE, Tribunal Superior Eleitoral, confirma. Cretinho Azevedo, do Republicanos, é o novo governador de Minas Gerais. Eleito com 55,34%. Patrus Ananias, do PT, teve 26,20%. Então, informa aí, Tribunal Superior Eleitoral, Cretinho Azevedo é o novo governador de Minas Gerais, 94,16% das urnas apuradas. Vamos para o Senado. Também temos eleitos. Senador, sessões apuradas, 93,99%. 8h57. Tribunal Superior Eleitoral confirma. Domingos Sávio, do PL, está eleito para ser senador a partir de 2027. Resta uma vaga para o Senado, uma cadeira. E quem está? Quem está nessa disputa para essa vaga é a Marília Campos, do PT, 19,33%. Carlos Viana, do PSD, 17,51%. Áurea Carolina, do PSOL, 13,1%. E Marcelo Aro, Progressistas. Domingos Sávio já está eleito, agora falta uma vaga. E tem quatro candidatos aí concorrendo a esta última vaga para o Senado. Deputado Federal. Sessões apuradas. 92,97%. Nicolas Ferreira, do PL, 27,74%. Ana Elisa, do PT, 4,68%. Duda Sarabete, PSOL, 2,8%. Reginaldo Lopes, do PT, 1,80%. Rogério Correia, PT, 1,64%. Zé Vitor, do PL, 1,33%. Matematicamente, Nicolas Ferreira está reeleito deputado federal do partido do PL. Esperamos aqui a confirmação dos outros candidatos. Ainda tem 92,97% das urnas apuradas para deputado federal. Deputado estadual, 92,97% de sessões apuradas. Bruno Engler, do PL, tem 6,16% e matematicamente está eleito, reeleito para deputado estadual. Mas esperamos aqui a confirmação do TSE. Beatriz Siqueira, do PT, 2,96%. Pablo Almeida, do PL, 2,10%. Eduardo Azevedo, do PL, 1,52%. Lude Falcão, do Republicanos, 1,46%. Macaé Evaristo, do PT, 1,44%. Voltando para presidente. Sessões totalizadas, né? Sessões apuradas. 98,36%. O TSE já notificou que eleição matematicamente definida para o segundo turno. Flávio Bolsonaro, do PL, 47,31%. Lula, do PT, 44,83%. Então, matematicamente aí, dia 25 de outubro, os eleitores voltem às urnas para votar quem vai ser, né? Definir o novo presidente do Brasil, que o seu mandato começa no dia 1º de janeiro de 2027. Total de votos, 127.760 votos. Válidos, 117.315.993. Em branco, 2.268.600. Nulos, 3.603.167. Abstenção, 32.861.363. Na sua melhor companhia, Matéria FM, 9 horas e 3 minutos.

ainda para o Senado. Vamos falar do Senado, porque para o governo de Minas já está definido. Cleitinho Azevedo é o novo governador de Minas Gerais. Seu mandato inicia dia 1º de janeiro de 2027. Agora para Senado. Senado. Sessões apuradas, 97,41%. Domingos Sávio já está com a sua vaga garantida. Domingos Sávio já está eleito. Falta agora mais uma vaga. O TSE ainda não confirmou a segunda vaga aqui para ser garantida. Por quê? Marília Campos, do PT, tem 19,35%. E Carlos Viana está muito perto ali da Marília Campos, com 17,49%. Então os dois estão muito perto ali, a questão de porcentagem. Então ainda o TSE não confirmou quem ganhou essa vaga aí para o Senado. Só confirmou